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2: Neste preciso momento, pendurada tranquilamente no seu roupeiro, há pelo menos uma t-shirt com uma história a que talvez não tenha dado ouvidos. As mãos que a confeccionaram podem ser de trabalhadores mal remunerados, exaustos e a quem são negados direitos básicos. O cultivo do algodão necessário para produzir a sua t-shirt exigiu terra, substâncias químicas, energia e cerca de 2.700 litros de água. É necessário tudo isto para fabricar uma peça de roupa que provavelmente irá vestir poucas vezes. Por detrás de uma simples t-shirt, há um circuito que vale a pena conhecer. Tomar consciência da sua história é o primeiro passo para fazer escolhas mais informadas. Está a ouvir Subir a Parada, Legislar Melhor. Neste podcast, vamos analisar o que a União Europeia está a fazer para combater os efeitos nocivos da moda rápida. Para compreender a forma como a moda rápida não para de crescer, precisamos, em primeiro lugar, de olhar para nós próprios e para os nossos hábitos de consumo. Fazer compras pode contribuir para a nossa felicidade. Estudos realizados pelas universidades de Stanford, MIT e Carnegie Mellon mostraram que, quando vemos uma peça de roupa que nos enche as medidas, o nosso cérebro liberta dopamina, a substância química associada ao prazer e à recompensa. E se um artigo for barato, a sensação é ainda maior. As marcas de moda rápida construíram os seus modelos de negócio com base neste princípio. Veja-se o caso das plataformas online, como a Shein e a Temu, ou das grandes marcas de vestuário. Produzem quantidades imensas de roupa da moda a preços muito reduzidos e põem-nas no mercado com grande rapidez. As tendências estão sempre a mudar. Todas as semanas surgem novos artigos nas lojas. A mensagem é simples. Compre agora, use umas vezes e deite fora. Na Europa, entre 4 e 9% de todos os artigos têxteis colocados no mercado são destruídos mesmo antes de serem usados. É assim que funciona a moda rápida. Todos os anos, em média, cada pessoa na União Europeia compra cerca de 19 quilos e deita fora cerca de 12 quilos de roupa. As peças entram nos nossos roupeiros e são rapidamente substituídas pelo próximo artigo barato. No entanto, embora o preço de venda possa ser baixo, o custo real para o ambiente e para os trabalhadores que confeccionam estas roupas é enorme. De acordo com a Agência Europeia do Ambiente, a indústria têxtil é um dos setores com maior impacto negativo no ambiente. É um dos maiores consumidores de recursos hídricos e terrestres.

0: silvestres a seguir aos alimentos e à habitação. O cultivo do algodão, que é utilizado para fabricar tecidos como a ganga, exige enormes quantidades de água e grandes superfícies agrícolas. Os pesticidas utilizados no cultivo do algodão põem em risco a saúde dos agricultores e das pessoas que vivem ao redor. O impacto continua durante a produção das peças. A indústria têxtil é responsável por cerca de 20% da poluição da água potável em todo o mundo, principalmente devido às substâncias químicas utilizadas para tingir e tratar os tecidos. A moda também contribui significativamente para as emissões de gases com efeito de estufa. O vestuário é frequentemente produzido através de cadeias de abastecimento mundiais longas e complexas e circula entre continentes até chegar aos nossos roupeiros. E muitas peças são fabricadas a partir de fibras sintéticas, como o poliéster e o nylon, que levam centenas de anos a degradar-se. Esta situação deu origem a um outro problema crescente, a poluição por microplásticos. Sempre que lavamos roupas sintéticas, libertam-se na água pequenas fibras de plástico. Ao longo do tempo, centenas de toneladas desses microplásticos têm-se acumulado nos oceanos. E quando deitamos roupa fora, a história não fica por aqui. Atualmente, menos de 1% da roupa usada é reciclada em novas peças de vestuário. A maior parte acaba por ser incinerada, enterrada em aterros sanitários ou exportada como resíduo. Toneladas de artigos de moda rápida descartados viajam para fora da Europa, acabando em aterros a céu aberto, em partes de África, onde sobrecarregam os sistemas locais e contaminam o solo e as águas subterrâneas. Mas os danos não são apenas ambientais. Lola Sánchez Caldentey, antiga relatora do Parlamento para a Estratégia da UE em prol da sustentabilidade e circularidade dos têxteis, afirmou.
1: O facto de dispormos de lojas que vendem roupa extremamente barata significa que os trabalhadores que a confeccionam recebem muito pouco. Têm provavelmente muito pouca segurança no emprego, trabalham em condições de semi-escravatura e talvez em instalações sem normas de segurança.
2: Em los locales donde trabajan.
0: Em 2013, a fábrica Rana Plaza, no Bangladesh, ruiu, matando mais de 1.100 trabalhadores. Foi o acidente mais mortífero da história da indústria da moda. A catástrofe expôs as condições de trabalho inseguras e mal remuneradas por detrás da produção mundial de roupa. Colocou a sustentabilidade e as práticas de trabalho justas no centro das atenções a nível mundial e levantou questões urgentes sobre o custo real do vestuário barato. Durante anos, estas realidades contribuíram para os debates políticos na Europa, colocando a indústria da moda no topo da agenda política. Em 2022, a Comissão Europeia apresentou a estratégia da UE em prol da sustentabilidade e circularidade dos têxteis. O objetivo é simples. Até 2030, a roupa vendida na Europa tem de durar mais, ser mais fácil de reparar e incluir mais materiais reciclados. No âmbito desta estratégia, eis algumas das medidas tomadas pela UE no sentido de combater os efeitos nefastos da moda rápida. Em primeiro lugar, está o Regulamento de Concessão Ecológica de Produtos Sustentáveis. Desde 2024, as novas regras de concessão ecológica permitiram à UE definir normas mínimas de durabilidade e qualidade dos produtos. Na prática, isto significa que a roupa tem de ser feita para durar e não apenas para vender. Alguma vez reparou que os fechos de correr são frequentemente uma das primeiras coisas a estragar-se? Nos termos do Regulamento de Concessão Ecológica de Produtos Sustentáveis, peças como fechos de correr e botões terão de ser mais resistentes e mais fáceis de reparar. Em segundo lugar, é proibida a destruição de roupa não vendida. A União Europeia proibiu também a destruição de roupa não vendida e aplicou o princípio do poluidor-pagador. Tal significa que as marcas têm de assumir a responsabilidade pelos resíduos que produzem e ajudar a cobrir os custos de recolha e reciclagem da roupa que colocam no mercado. Em terceiro lugar, está também prevista a introdução de um passaporte digital do produto. Através da simples leitura de um código QR, os consumidores poderão verificar de onde provêm as matérias-primas, onde foi fabricado o tecido e confeccionada a peça de roupa. O Parlamento Europeu tem vindo a apelar para uma transição do modelo de moda rápida para um setor têxtil circular. Os eurodeputados defendem que as roupas devem ser concebidas para durar, reparadas em vez de deitadas fora e recicladas no final da sua vida útil. Através do seu trabalho para introduzir legislação em matéria de resíduos e regras sobre os produtos sustentáveis, o Parlamento ajudou a transformar estes princípios em obrigações vinculativas para os Estados-membros e para as empresas que operam no mercado europeu. Delara Burkhardt, que liderou o trabalho do Parlamento sobre têxteis sustentáveis, afirmou.
1: Dispomos de instrumentos verdadeiramente importantes que permitem uma maior transparência para os consumidores. Mas, em última análise, temos também de garantir que não deixamos os encargos para os consumidores e precisamos de uma base regulamentar obrigatória para um setor têxtil sustentável. For a sustainable textile sector.
0: Assim, da próxima vez que escolher uma t-shirt, pare um momento e leia a etiqueta. Informe-se sobre a origem e o destino final do artigo. É hora de repensar os nossos guarda-roupas, tentando escolher menos peças e de melhor qualidade, que desafiem as tendências efêmeras e durem mais tempo. E quando quiser poupar dinheiro, considere peças em segunda mão, que também dão uma nova vida ao seu guarda-roupa. Porque cada artigo barato tem um custo. E esse custo é suportado pelo planeta e pelas pessoas muito depois de a moda já ter passado. 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
1: Maria Corina Machado e Edmundo González Urrutia são os vencedores do Prémio Sakharov para a Liberdade de Pensamento de 2024 do Parlamento Europeu. Maria Corina Machado, a líder das forças democráticas na Venezuela, e o presidente eleito Edmundo González Urrutia representam todos os venezuelanos dentro e fora do país que lutam pela restituição da liberdade e da democracia. Maria Corina Machado ganhou as eleições primárias de 2023, que deveriam ter permitido apresentar-se como candidata à oposição democrática nas eleições presidenciais de 2024. No entanto, depois de ter sido arbitrariamente inibida de exercer cargos públicos pelo regime venezuelano, Edmundo González Urrutia tornou-se o candidato. No período que antecedeu as eleições de julho de 2024, assistiu-se a uma repressão generalizada, nomeadamente inibições de direitos políticos, detenções e violações dos direitos humanos. Nicolás Maduro, presidente em exercício da Venezuela, declarou vitória nas eleições, mas os resultados foram contestados por observadores independentes, incluindo as Nações Unidas. Numa resolução de setembro de 2024, o Parlamento Europeu reconheceu Edmundo González Urrutia como presidente legítimo da Venezuela. Num contexto de protestos e repressão política, Maria Corina Machado entrou na clandestinidade, receando pela sua vida. Em 2 de setembro de 2024, um tribunal venezuelano emitiu um mandado de detenção contra Edmundo González Urrutia, suscitando condenação internacional. Urrutia mudou-se para a Espanha, onde lhe foi concedido asilo. Os outros dois finalistas eram a Associação Israelita Women Wage Peace e a Associação Palestiniana Women of the Sun, e respectivas cofundadoras, que têm por objetivo promover a paz no Médio Oriente. Igubad Ibadoglu, ativista académico e anticorrupção do Azerbaijão, foi detido em 2023 após ter criticado a indústria do petróleo e do gás do país e ter criado uma instituição de beneficência para devolver recursos públicos roubados. O Prémio Sakharov para a Liberdade de Pensamento foi criado em 1988 para homenagear indivíduos e organizações que defendem os direitos humanos e as liberdades fundamentais. O seu nome é uma homenagem ao físico e dissidente político soviético Andrei Sakharov e o montante do prémio é de 50 mil euros. Este podcast está disponível nas 24 línguas oficiais da UE. 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